Às 9:05, 9:05. Um abraço forte para você que está conosco em mais uma audição do nosso Noturno SAP. Aqui é o seu SAP com o programa Noturno SAP, onde o prazer da audição se transforma em emoção, expressão do sentimento na infinita sonoridade, num primor de máxima qualidade e requintado bom gosto do seu SAP e o programa Noturno SAP.

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1: E o blues que a gente vai tocar hoje é daqueles, né? Daqueles bem à antiga, com lamento e tudo. Marnie Wader, I'm Here, aqui agora, Blues. Para sempre, Blues.

0: Francisco Buarque de Holanda nasceu no Rio de Janeiro em 19 de junho de 1944, aniversariante da semana passada. Mais conhecido como Chico Buarque, compositor, violonista, dramaturgo, escritor e ator brasileiro, é considerado por alguns o maior artista vivo da música popular brasileira. Sua discografia conta com aproximadamente 80 obras, entre elas discos solo, em parceria com outros músicos e compactos. Ganhou destaque como cantor a partir de 1966, quando lançou seu primeiro álbum, Chico Buarque de Holanda, e venceu o Festival de Música Popular Brasileira com a música A Banda. Quem não se lembra, né? De A Banda. Autoexilou-se na Itália em 69, devido à crescente repressão do regime militar. Voltou, né? Depois, em 70, e como um dos artistas ativos na crítica política e na luta pela democratização do país. Além da notabilidade, como músico, desenvolveu ao longo dos anos uma carreira literária. Chico Buarque é um dos grandes compositores de nossa música, indiscutivelmente, e sempre fez grandes sucessos em toda a sua longa e maravilhosa carreira. E a gente vai apresentar três músicas do Chico Buarque dentro do nosso programa. A primeira está aqui, ó. Dele e Tom Jobim, Anos Dourados. Depois, do Chico, Quem Te Viu, Quem Te Vê. E Trocando em Miúdos, aqui agora, no nosso Destaque da Semana.
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1: Chico Buarque.

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Às 9 horas e 23 minutos, vamos à nossa publicidade.

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1: Tempo de saudade começa aqui agora com músicas maravilhosas. Prepare o coração para viver grandes emoções a partir de agora, no nosso tempo de saudade. Vamos reviver momentos incríveis da música brasileira, da música internacional, da música divina, música de uma maneira geral. Com muito prazer, estamos iniciando o nosso último capítulo do programa de hoje, que é o Tempo de Saudade, a nossa última atração. Vai ter duas poesias, né? Começamos com ele, The Voice. Frank Sinatra, New York. New York, no Tempo de Saudade.

de New York, indicação de Mila Rangel, São Paulo, capital. New York, com Frank Sinatra. Um abraço forte aí para Mila Rangel, São Paulo, capital. Ele nos deixou há alguns dias, o nosso casinha branca, Gilson, dentro do nosso tempo de saudade, nossa homenagem póstuma a Gilson, casinha branca.

Um abraço forte aí para o nosso amigo William Porto, na capital pernambucana, que escuta sempre o nosso SAP. Grande abraço, William. Saudade daqueles papos, né? Até altas horas aqui na Praça Dom José Lopes. Dom José Lopes. Que tempo maravilhoso. Grande abraço, William. Prazer saber que você escuta o nosso SAP. Agora vamos apresentar, dentro do nosso tempo de saudades, uma das grandes cantoras do país, que nos deixou há muito tempo, mas que deixou uma lacuna muito grande na música popular brasileira, pela interpretação, pela voz maravilhosa, pela suavidade da canção que ela tinha. Lara Leão, numa indicação de nossa ouvinte, Marisol Vanberg, João Pessoa, João e Maria com Lara Leão.

E a última de hoje, a última do programa de hoje, é um love espetacular. Música internacional com Marcus Johnson, Love.

no tempo de saudade, tempo de amor, de carícias, de paixão, tempo de poesia. E hoje, excepcionalmente, vamos apresentar duas poesias na última atração do nosso programa. Primeira, essa aqui. Quando? Quando eu brilhei, você era luz. E quando amei, você foi meu dom. Quando me perdi, você foi reencontro. Quando eu cantei, você era o tom. Quando fui ardente, você era a chama. Quando era dúvida, você foi real. Se hoje sou fruto, você foi semente no jardim da vida, a flor ideal. Quando reluzi, você foi meu brilho. Quando você foi, perdi todo o encanto. De um céu sem estrelas, veio a tempestade. De tanta saudade, virei rio de pranto. Quando fecho os olhos, viajo no tempo. No meu desalento, há decepção. Perdi-me na estrada de rumo incerto, até chorar no colo das mãos. A outra é: quando você se foi? E quando você se foi, a existência se apagou, fez-se noite em minha vida e o sol nunca mais brilhou. Meu sentimento trafega nas asas da ilusão, no apelo insano e demente de amência e sofreguidão. No ocaso de um crepúsculo, se pronuncia o verão, o outono trança mistérios, primavera, um sonho em vão. Um desejo, mil sussurros, cala um silêncio insondável, de imagens em fascículos, de amor e a dor incurável. Vai além do céu poente, que aleda e brilha de encanto, onde a beleza se espraia, mas não alhana meu pranto. Você foi luz e clarão, quando a vida em mim brilhou, com chama inflável e intensa. Nem um longo tempo apagou. Nódoa que ficou para sempre, gravada em meu coração, marca indelével e perpétua, parceira da solidão.

Final de programa, agradecendo a Deus pela inspiração, pelo prazer de estar aqui com vocês, pela aventura de fazer mais um Noturno SAP. Obrigado, minha gente. Grande abraço. Final de semana. Mas domingo estaremos aqui, se Deus quiser, para a apresentação do nosso programa Lado B. E vocês são os convidados de sempre. Torçam pelo Brasil. Segunda-feira tem Brasil e Japão. Vamos torcer com fervor e esperança que a nossa seleção vença mais um obstáculo dentro desta competição mundial. Obrigado, gente, de coração.

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1: 23 horas e 40 minutos.

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1: Meia-noite e 2 minutos.
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1: Meia-noite e 29 minutos.

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2: Meia-noite e 47 minutos.

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2: Uma hora e 3 minutos.

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1: Uma hora e 38 minutos.

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0: 2 horas e 11 minutos.
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2: 2 horas e 46 minutos.

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1: 3 horas e 3 minutos.

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Aliás, dizem que o SAP é um sistema de comunicação de audiência localizada. E ué, não tem ondas hertzianas realmente para longo alcance. Mas o fluxo de ouvintes, aquele que nós chamamos o molho de ouvintes, desse serviço estado falando, é um molho de ouvintes qualificado. Não adianta ter emissora de rádio com 10, 15 quilowatts, 20, se ninguém liga. Nós não impomos, eu sei que o SAP não impõe que você se pare para nos escutar. Mas você se impõe a parar quando escuta o SAP, pelo fato do SAP estar redescobrindo Pesqueira, seus valores humanos, seus artistas, seus cronistas, seus jornalistas, seus radialistas. A diferença é essa. É realmente um serviço de comunicação de audiência localizada, mas de qualidade.

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1: 3 horas e 55 minutos.

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1: 5:21.
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2: Cinco horas e 39 minutos.

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2: Cinco horas e 54 minutos.

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1: Seis horas e 42 minutos.

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2: Seis horas e 59 minutos.

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0: Vocês querem ouvir o quê? Então eu ouvi um direito, não. Então tá.
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1: 7 horas e 32 minutos.

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1: 7:49.
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1: 9:15.
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1: Nove horas e 33 minutos.

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0: Aliás, dizem que o SAP é um sistema de comunicação de audiência localizada. E ué, não tem ondas hertzianas realmente para longo alcance. Mas o fluxo de ouvintes, aquele que nós chamamos o molho de ouvintes, desse vídeo está falando, é um molho de ouvintes qualificado. Não adianta ter emissora de rádio com 10, 15 quilômetros, 10, 15 quilowatts, 20, se ninguém liga. Nós não impomos, eu sei que o SAP não impõe que você se pare para nos escutar, mas você se impõe a parar quando escuta o SAP, pelo fato do SAP estar redescobrindo Pesqueira, seus valores humanos, seus artistas, seus cronistas, seus jornalistas, seus radialistas. A diferença é essa. É realmente um serviço de comunicação de audiência localizada, mas de qualidade.
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0: Mas pia, Olavo Mari, tô com a saudade tão grande, avisa ela pra vir, meu filho. Então manda a Gama Júnior, viu? Ai, ele da cera não pode.
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1: Dez horas e 8 minutos.

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2: 11 horas e 16 minutos.
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1: 11 horas e 34 minutos.

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1: Onze horas e 52 minutos.

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1: 12:24.
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2: 12:59.
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0: 16 minutos.
1: Senhoras e senhores ouvintes, boa noite. Mais uma edição. Hoje nós estamos aqui no mês de junho, né? Houve aqui uma trégua bem longa, né? Por causa de um probleminha técnico aqui no CPU. Mas hoje, 25 de junho, 2026, iniciou o programa Sarão Serense. Passamos aqui 17 minutos de atraso, mas tudo bem. Hoje a musicalidade.

para ser diferencial, né? Quando nós estamos nas festas juninas, né, gente? Aí, colocando as músicas bem antigas, né? E também músicas recentes também. Pelo menos a Bibis, um grande sanfoneiro, né? Aqui dos estúdios da Fundação Cultural SAP, na cidade de Pesqueira, Pernambuco, Brasil, para o mundo. Hoje, 25 de junho, passamos um mês aqui, né? Parado, como eu já expliquei, um probleminha técnico, né? Mas tudo bem, já está tudo resolvido e vamos dando continuidade. 20 horas e 18 minutos, né? Hoje, 25 de junho, vamos aí entrar com a musicalidade para vocês.

0: 20h19.
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1: Já é.
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2: Muito obrigado, muito obrigado, muito obrigado. Mas pessoal, vamos logo ensaiar a quadrilha.
3: Vamos!
2: Olha, eu quero só avisar a vó MC que esse ano vai ser diferente. Vai ser uma quadrilha em bossa nova e eu não vou falar francês, que é pra não complicar. Isso mesmo. Não quero reclamação. Agora os homens se juntem aí com as mulheres e encangam os braços. Vai começar, viu? Compadre Abidia, compadre Abidia, preste atenção e amostre de raça no fole. Vai.

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Arrudear pra direita. Isso mesmo. A levantar os braços pra riba, todo mundo. Tá faltando um braço? Ô, Juvino, cadê tu? A levanta o braço. Não levanta, não? Ah, perdão, meu filho, eu me esqueci. Juvino só tem um braço, coitado, é cotó, olha. Vamos pra frente. Oi, oi, oi, oi. Segure, Johnny, segure. Bonito.

quer ver? 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Vambora, olha o ritmo. 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Isso. Ô, Valdemar. Ô, meu filho, afrouxa mais a dama. Ah, não, assim tá parecendo fita durex. Tá colado demais, rapaz. Ao respeito na minha casa. Oi, que é isso? E tem mulher dançando com mulher? Deixa eu ver. Vem mais pra cá. Passa aqui na minha frente. Ah, não é não, é não. É com o pai de Xambá que tá muito cabeludo, parece um playboy de Copacabana, olha. Feia. Vambora. Em seus lugares. Arrudier. Arrudier não, é francês. Arrudiar. 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

0: faça mais não fica atrás do mato. Não, que eu não quero ir. Pra cá, isso. Voltando. Saculejar. Compadre Antônio, peraí, não saculeje muito essa velhinha não, que ela almoçou sarapatega. Tenha calma. Ô, oh, coisa boa. Oi, oi, oi. Olha a cobrinha agora. Tá aí, eu disse, olha a cobrinha, dona Aurora correu. Não é cascavel não, dona Aurora. É cobra de quadril, não espanta a mulher não. Vambora. Vai ao nido, entra ao nido.
1: Oh. 20 horas e 30 minutos.

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Estamos apresentando o programa Serões Celestes. É hoje, quinta-feira, 25 de junho de 2026. Nós ouvimos agora essa música, Vida do Viajante. Sabe quem cantou aí? José Augusto, aquele cantor romântico, né? Tem um CD aqui que ele canta músicas nordestinas. Música de Luiz Gonzaga e Ver Cor do Rio. Vida do Viajante. Literalmente um pequeno especial com o grande cantor Adalto Santos. Na primeira parte, não é? Cantou aqui Casinha Pequenina. Cantou aqui Maringá. 48 Maringá. Velho Macho. E para não dizer, para não morrer de tristeza, aí foi com Abibias, né?

Vou ler o pensamento aqui, a oração do mês de junho, não é? Porque eu estava afastado aqui, por causa da CPI, eu tive um probleminha. É o primeiro programa do mês de junho, hoje, 25, não é? Passamos essa temporada toda. Essa temporada toda, fora do ar. Oração de junho. O docíssimos corações de Jesus e Maria, clamamos por vossa intercessão para nossa conversão sincera e profunda. Que a simplicidade do vosso amor purifique todos os corações, removendo a dureza e a vaidade, e na vivência da generosidade partilhemos o que temos com alegria e bondade. Fazei florescer a compaixão em nossas almas, permitindo-nos enxergar a dor alheia com ternura e misericórdia. Concedei-nos o dom do perdão, e assim poderemos liberar-nos das correntes de mágoas que nos prendem e construir pontes de reconciliação. Que a chama do vosso divino afago ilumine nossas mentes e aqueça nossos corações com generosidade para doar-nos sem reservas. Como sei que ilumina e guia pelo caminho da santidade e da paz sem discriminação. Amém. Quem escreveu foi Frei Gabriel Vargas Dias Alves, aqui do Folhetozinho. Eu tenho aqui muitos pensamentos, né? Pegar o pensamento dia 23, 24 e 25. Eu faço esse programa sempre, eu vou ler todos os pensamentos, né, dos folhetos diários. O pensamento dia 25, que é hoje, é de Ana Neves. E o pensamento dia 23 é de Milô Fernandes. 23, vou puxar aqui o outro. 24, pensamento de Emanuel Bandeira. Que beleza, né, gente, aqui. Muito bom. Eu estou com os folhetos em dia 23, 24 e 25. Vou ler os pensamentos daqui a pouco. Pois é, vimos agora José Augusto, né, aquele cantor romântico, né, cantou A Vida do Viajante. Escolhe isso aí. E um pequeno especial agora com Alceu Valença. Alceu Valença, dia 1º de julho, vai fazer seus 80 anos, né? 80 anos, né? O grande. E também Marisa Monte. Marisa Monte, não sei a idade dela, mas eu vou olhar aqui depois. Né? No dia 1º de julho, fazer um especial com esse grande compositor pernambucano, de São Bento Unha, né? Alceu Valença. E também coincidiu com Marisa Monte. E amanhã, dia 26, é o aniversário de Gilberto Gil. Lamentavelmente, amanhã eu não faço o programa, é programa de Capri. Não sei se ele está lembrado, fazer amanhã um pequeno especial de Gilberto Gil, né? Mesmo assim, eu posso fazer um especial sábado. Sábado, dia 27. Dia 28, domingo, programa de Capri, e segunda-feira eu voltarei com o dia de São Pedro, né? 29. 29, dia de São Pedro, é o aniversário do grande pesquerense, jornalista Carlos Sinésio. Eu pensei que era dia 24, mas é dia 29. Dia 29, grande jornalista, poeta, né? Ele publicou dois livros de poesia muito bom, dois ou três livros. Eu tenho, mas eu não sei onde tem esses livros, mas eu vou dar uma procurada para ler aqui. Ele trabalha na cidade de Cabo Santo Agostinho, secretário de comunicação. Também tem um CD, né? Ele compôs três músicas e também canta, né? Fazer um pequeno especial segunda-feira com esse grande amigo pesquerense, Carlos Sinésio. Prosseguimos com a nossa música, como já anunciei, um especial com Alceu Valença, né? Respeita Januário, depois Shot das Meninas e um Popurrí de Luiz Gonzaga. Meu Forró é Meu Canto, de Alcimar Monteiro e João Paulo Júnior. Depois, Junho,
junho, nós temos no mês de junho, que é uma música de Alceu Valença, o seu parceiro Geraldo Valença. Depois vamos ver Dominguinhos. Prosseguimos, para você, já são 21 horas e 6 minutos.

20h34, estamos aqui apresentando o programa Salões Celestes dos estúdios da Fundação Cultural SAP da cidade de Pesqueira, Pernambuco, Brasil, para o mundo. Vimos agora um CD aqui do Minguinhos, não é? Nós vimos o especial com Alceu Valença. É música muito bonita, é meu forró e meu canto. Música de Alcimar Monteiro e Jorge João Paulo Júnior. Depois, Junho, que é o título da música. Nós temos de Junho, não é? Alceu Valença e Geraldo Valença. Depois vimos aqui um especial com Dominguinhos, com a participação de Alcimar Monteiro, né? A Morte do Vaqueiro. Depois Olha para o Céu, música de Luiz Gonzaga e José Fernandes, participação de Nando Cordel. E por último agora, não é? Nós temos mais música aqui, Forró de Manevito, música de Zé Dantas, Luiz Gonzaga com a participação de Gilberto Gil. Amanhã ele vai fazer mais uma data natalícia. Por sinal, tem até uma música chamada Dia 26, eu não coloquei hoje, né? Mas sábado eu vou fazer um pequeno especial com esse grande astro da música brasileira. Um literário, né? Uma literatura musical. Grande Gilberto Gil, como também Caetano Veloso e também Chico Buarque Holanda, né? Os três literários nacionais.

Pensamento aqui do Folhetozinho do dia 23 é de Emílio Fernandes. Vou ler aqui. Nós temos muitos folhetos, né? Eu acho que uns 30 folhetos, que um mês sem fazer programa, né? Mas, antes de tudo, quer fazer um abraço para o Zeu Salvador Bahia, tá aí sempre acessado nosso programa. Um grande abraço, Zeu. Zeu é pernambucano, mas agora é baiano. Autêntico, né? Gente fina. Morou com a gente na RESP nos anos 70, na residência do estudante pesqueira em Recife. Um grande abraço. Também Antônio Fermeiro, né? Enfermeiro de pesqueira também, acessado nosso programa. Paulo Silva, lá de Olinda, síndico, né? Lá do prédio onde a gente morou, né? Lá em Olinda. Como também Ladimir Calado, na Serra do Urubalendária Eterna. Muito bom. Pensamento aqui de Emílio Fernandes. Se você não tem dúvidas, é porque está mal informado. Interessante, Emílio Fernandes. Se você não tem dúvidas, é porque está mal informado. Outro pensamento tirado das Sagradas Escrituras. Quão estreita é a porta e apertado o caminho que leva à vida. Poucos são os que o encontram. Pensamento do dia 24, que foi ontem, grande escritor aqui de Manuel Bandeira. Sinal, Luiz, Paulo Diniz, não é? Eu vou embora para passar, que é poema de Manuel Bandeira, não é? Ele musicou. Vou botar essa música aí no sábado, me lembrar, né? Pensamento de Manuel Bandeira, grande escritor, grande, da melhor qualidade. Quem nunca sofreu ainda não sabe o que é viver. Realmente, não é? Tem que sofrer para viver, né, gente? Quem nunca sofreu ainda não sabe o que é viver. Pensamento de Manuel Bandeira. Pensamento retirado da Sagrada Escritura. Zacarias pediu uma tabuinha e escreveu: João é seu nome. Hoje é 25, depois eu vou ler aqui para vocês pensamento de Ana Neves. Vou olhar se tem algum crônica aqui. No verso aqui não tem crônica não, mas daqui a pouco eu vou ler aqui. E hoje é dia do quilo, não é? Dia do quilo. Pois é, 25 de junho hoje, não é? Pensamento de Ana Neves. Vou ler depois, né? Agora que eu estou fazendo os programas todas as noites, né? Menos sexta-feira e domingo, mas na terça-feira é o programa de Valson Castro, mas ele está sem fazer o programa, né? Está com um probleminha técnico aí na CPU. Eu vou fazendo o programa aqui e sempre lembro os pensamentos da vida, né? Pensamentos dos grandes escritores, dos grandes poetas, né? Eu gosto de ler aqui para fortificar a nossa caminhada do dia a dia. Vamos ver agora a música com a participação de Diode Araújo, Estrela de Ouro, música de José Batista e Antônio Barros. Depois, nem se despediu de mim, Luiz Gonzaga, João da Silva, com a participação de Jorge de Altinho. Tacacá, essa música é linda, é de Lorival Passos, Luiz Gonzaga, com a participação de Joaquim Gonzaga. Aí termina a segunda parte, não é? E entra na terceira, última parte. É um especial com a banda de Pai Corda. Depois vem, quem mais aqui? Havia muita coisa aqui, nem estou mais lembrado aqui. Já são 20 horas e 4 minutos. Prosseguimos com a nossa música. Para você que está aí, nesse mundo afora, acessando aqui o nosso programa. Já são 20 horas e 41 minutos. Prosseguimos.

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Estamos apresentando o programa, né? Serões Celestes, hoje, quinta-feira. Programa diferenciado, porque nós estamos na época junina, festas juninas, não é? Mas assim coloquei as músicas marcantes dos anos 50, 60, né? Cantada por Luiz Gonzaga. Por sinal, hoje eu nem coloquei uma música de Luiz Gonzaga aqui cantando, né? Coloquei mais Dominguinhos. Sábado vai ter, eu vou fazer novamente aqui, claro, que é o meu dia. Amanhã é o programa de Capri, domingo é o programa de Capri, sábado eu vou fazer o programa e colocar aquele Luiz Gonzaga, né? Quinteto Violado. Mas o especial agora vai ser a banda de Pai Corda, né? Forró de Egildo, música de Egildo Vieira, grande flautista, né? Egildo Vieira, falecido, né? Alagoano, foi professor da Universidade Federal de Pernambuco, muito bom. Eu conheci Egildo Vieira, também participou do grupo Lorobá, Cláudio Almeida, né? Ele participou da música Ororubá, aquele disco de quatro faixas do LP, né? Muito bom. Vamos ver a música dele aqui, Forró de Agil, depois vem Engenho Velho, Bande de Pai Corda e Partida. Essa música Partida é muito bonita. Partida é de Egildo Vieira, Zezé de Andrade. Depois vem a música aqui, que não sei mais quem aqui. Asa Branca, Petronas. Ah, sim, é o. A Bandinha de Caruaru. Bandinha de Caruaru. A Bandinha de Pífone de Caruaru. Né? Asa Branca, Petrolina Juazeiro. E tudo isso é São João. Depois vem uma música aqui, do grande CD, dos grandes sanfoneiros também.

Pensamento de hoje, de 25 de junho, vou ler aqui, é de Ana Neves. O pensamento é umas perguntas aqui, é mais perguntas. Tu és um ser perfeito? O que te sobra? O que te falta? Qual a diferença entre perfeição e plenitude? São perguntas para você pensar, imaginar o que é isso aí. Né? Tu és um ser perfeito? O que te sobra? O que te sobra? O que te falta? Qual a diferença entre perfeição e plenitude? Pensamento de Ana Neves. Pensamento tirado da Sagrada Escritura. Caiu a chuva, vieram as enxurradas, sopraram os ventos e deram contra a casa, mas ela não desabou, estava fundada na rocha. Hoje é dia do quilo, não é? Santo dia hoje, Próspero, Luano, Adalberto, Guilherme de Vercelli. Já passam 176 dias, não é? Faltando aí 189 dias. Tá bom, o tempo está correndo, né? Hoje é quinta-feira, né? Amanhã é sexta-feira, termina a semana e volta nova semana, domingo. Então, vamos aqui dos estúdios da Fundação Cultural SAP da cidade de Pesqueira, Pernambuco, Brasil, para o mundo. Forró de Agilda aí, grande flautista.

0: 20h47.
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Terminou o programa, né, gente? Gente, o horário está atrapalhado aqui. Ele disse que era 20 horas de quanto, mas não. 22 horas e 25. Eu vou consertar isso aqui depois para deixar tudo certinho. Já são 22 horas e 25 minutos, porque nós começamos o programa já tarde. Estava colocando aqui o horário, mas me atrapalhei. O tempo passou, 20 minutos, deixa eu rodar. Mas é, já são 22 horas, 25 minutos. Muito obrigado pela participação, gente. Muito obrigado. Foi muito bom hoje, né? Depois de um mês e dias, né, sem fazer programa. Mas eu estou muito contente que agora aqui o meu equipamento aqui é tudo novinho, tudo recente, tudo certinho. Hoje, 25 de junho de 2025. Ou 2026. 25 de junho de 2026. Muito obrigado pela participação, gente. Quem falou aqui foi o professor Souza. Me dá um abraço para Getúlio, lá de Bom Conselho. Esqueci de falar o nome dele. Ele sempre está atento na nossa programação. Tchau, gente. Boa noite. Até lá.

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8: 15 horas e 18 minutos.

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Quero mandar um alô, alô, Pesqueira, nos seus alto-falantes, né? As suas melhores histórias, suas memórias. 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

Aliás, dizem que o SAP é um sistema de comunicação de audiência localizada. E ué, não tem ondas hertzianas realmente para longo alcance. Mas o fluxo de ouvintes, aquele que nós chamamos o molho de ouvintes, desse vídeo está falando, é um molho de ouvintes qualificado. Não adianta ter emissora de rádio com 10, 15 quilômetros, 10, 15 quilowatts, 20, se ninguém liga. Nós não impomos, eu sei que o SAP não impõe que você se pare para nos escutar. Mas você se impõe a parar quando escuta o SAP, pelo fato do SAP estar redescobrindo Pesqueira, seus valores humanos, seus artistas, seus cronistas, seus jornalistas, seus radialistas. A diferença é essa. É realmente um serviço de comunicação de audiência localizada, mas de qualidade.

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1: Dezesseis horas e 25 minutos.
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1: 17 horas e 17 minutos.

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1: 17 horas e 33 minutos.

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1: Dezoito horas e quatro minutos.

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2: Dezoito horas e 53 minutos.

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2: Dezenove horas e 30 minutos.

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Senhoras e senhores ouvintes, boa noite. Mais uma edição para você hoje, sábado, 27 de junho de 2026. Senhoras e senhores ouvintes, boa noite. Mais uma edição para você hoje, sábado, 27 de junho de

0: Aniversariante de Gilberto Gil, não é? Onde foi o programa de Capri. E hoje eu vou fazer um especial com Gilberto Gil. Grande literário, não é? Grande compositor, música da melhor qualidade. Então, intérprete também. Baiano, não é? De Salvador. Muito bom. E saber um pouquinho da vida de Gilberto Gil, é só colocar no Google, não é? Bota lá, depois Newton César também, saber um pouco da sua história. Podia até ler aqui um pouco da história, mas é muito longo, né? O tempo, né? Aqui é curto. Pois é, gente, é um prazer mesmo. Vamos ver aqui, tem um CD especial de Albino Corrêa, um CD muito bom de forró, né? Vai cantar aqui, é Verinho Lima, Gustavo Tiné, três músicas, coloquei aqui do CD de Albino Corrêa. Conheço Albino Corrêa lá de Paulista, do professor de Paulista lá, também compositor aqui, né? Eu consegui um CD dele aqui, muito bom. Depois vem um pequeno especial com o Alceu Valença. E na segunda parte, vamos ver Gilberto Gil. Hoje, 27 de junho de 2026, sábado. Olha, o relógio aqui está um pouco atrapalhado, né? Ainda não pude ajustar. Mas eu vou dizer aqui na voz.
1: 9 horas e 16 minutos.
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0: É, aqui postou aqui 9 horas e 17 minutos, mas está com um probleminha, como eu já avisei, já são 20 horas e 3 minutos, 3 no programa agora. Você vai ouvir sempre aí o anúncio, mas está vendo aqui um engano. Ainda não consegui fazer um ajuste aqui. Então, vamos lá. Albino Corrêa, compositor, né, vai cantar Beirinho de Lima e Gustavo Tiné. Três músicas aqui desse grande compositor. Depois vem um pequeno especial com Alceu Valença e depois Amelinha.

Estamos apresentando o programa Páginas Musicais Leituras. Essa última música agora é o poema de Flor Bela Espanca, portuguesa, né? Grande poeta, né? Flor Bela Espanca. Aí Fagner pegou a poesia e colocou na música, chama-se Frieza, cantada por Amelinha, também com a participação de Raimundo Fagner. Anteriormente foi Paleio, música de Zé Ramalho, não é? Vimos também Alceu Valença com a música Junho. Nós estamos no mês de junho, não é? Até terça-feira, né, gente? Quarta-feira já é julho. Vou fazer o último programa terça-feira, quarta-feira é o nosso programa. Programa terça-feira, o programa de Valdson Castro, e agora eu estou fazendo, não é? Ele está com os equipamentos aí a consertar aí, né? Mas tudo bem. Então nós ouvimos Junho, não é? Música de Alceu Valença, Geraldo Valença. Também ouvimos FM Rebelde, de Alceu Valença. Cana Caiana, Alceu Valença. O Ovo e a Galinha, Alceu Valença. E agora estamos na segunda parte, não é? Vamos ver aqui depois as vinhetas aqui da voz de Arnaldo Mbarques e também de Solorino Martins. Um pequeno especial com Gilberto Gil. Ontem foi 26, foi aniversário de Gilberto Gil, fez seus 84 anos. Queria saber um pouco dessas histórias, Gil. Vocês aí botam no Google, né? Pois é, Gilberto Gil, Gilberto Passos Gil Moraira. É músico, compositor, escritor brasileiro. Fez 84 anos, né? Vamos no especial. A primeira música vai ser 26. É um CD que eu consegui aqui, muito bom, não é? Ele compôs e gravou essa música, chama-se 26. Vamos ver depois, né, gente? Depois vem Fé na Festa, Gilberto Gil. O Livre Atirador e a Pecadora, Gilberto Gil. Assim Sim, Gilberto Gil. As Pegadas do Amor, Gilberto Gil. O Amor Daqui de Casa, Gilberto Gil. Casinha Feliz, Gilberto Gil. Essa música diz agora é Roberto Gil. E depois vamos... Depois tem aqui as músicas aqui de Antônio Barros, de Tagino Godim, depois de Venâncio, Corumbá, depois, lá mais adiante. Hoje, 27 de junho de 2026. Sabe que eu passei um mês sem fazer programa, né? Mas eu peguei aqui todos os pensamentos dos dias anteriores. Pensamento aqui do dia 22, do Papa Bento XVI. O que é que diz aqui? O martírio é um grande gesto de amor, em resposta ao amor imenso de Deus. O pensamento é tirado das Sagradas Escrituras. Por que olhas o cisco no olho de teu irmão e não vês a trave no teu? Temos também aqui as crônicas, né, dos dias aqui. Então, aqui é Organização da Bíblia. Hoje, 27, a crônica é sobre as homilias, né, São Pedro e São Paulo. Amanhã, véspera de São Pedro, né, São Paulo. Amanhã deve ser a liturgia, deve ser não, é a liturgia da manhã, São Pedro e São Paulo. Eu vou ler daqui a pouco, né. Temos também outro pensamento de José Maria Ecrivá de Balagoi. Eu tenho muitos pensamentos aqui, gente. Como já anunciei, passei um mês sem fazer programa, né? Porque tem um problemazinho aqui na CPU, também no estabilizador, e demorou muito. Então, vamos ouvir aqui as vinhetas e nós vamos começar com a música 26, em nome da música Gilberto Gil.

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2: Já são 20 horas e 40 minutos. O relógio daqui, né, do sistema aqui, está desajustado, né? Está com 8 horas e 54 minutos. 20 horas e 40 minutos. 26, Gilberto Gil. Depois, Fé na Festa. Depois, O Livre, Atirador e a Pegadora. Gilberto Gil. 26, Gilberto Gil.

20h55, aqui na cidade de Pesqueira, Pernambuco, Brasil, para o Vimos Agora Especial com Gilberto Gil. Quem fala para você agora? O professor Souza. Esse especial Gilberto Gil, nós já vimos agora, 1, 2, 3, 4 músicas, faltam mais 3, música dele mesmo, né? Um CD muito bom. Aqui. Pensamento do dia 26, onde foi 26, né, gente? Vou ler aqui. Pensamento dia 26, sexta-feira, de São José Maria Escrivá de Balaguê. Se não tens um plano de vida, nunca terás ordem. Outro pensamento é tirado da Sagrada Escritura. E Jesus, estendendo a mão, o tocou e disse: quero ficar limpo. Por sinal, ontem, né, dia 26, foi o dia de santo, dia ontem, foi José Maria Escrivã de Balaguê. Deixou aqui um pensamento, né? Aqui, 26 ontem. E aqui no verso tem Narcóticos Anônimos. Hoje, 27, né? Pois é, gente. Então, um pensamento aqui. Pablo Neruda nasceu em 12 de julho de 1904 em Parral, Chile, faleceu 23 de setembro de 1973 aos 69 anos em Santiago de Chile. Pensamento aqui. Il mer lentement, celui qui ne voyage pas, celui qui ne lit pas, celui qui n'écoute pas de musique, celui qui ne sait pas rire de lui-même. Quer dizer, morre lentamente aquele que não viaja, aquele que não lê, aquele que não escuta música, aquele que não sabe rir de si mesmo. Em espanhol, muere lentamente quien no viaja, quien no lê, quem não escute a canção, quem não sabe rir de si mesmo. Prosseguimos com a nossa música, não é? Estamos aí, já são 20 horas e 59 minutos. Aqui é o horário aqui do computador, está todo troncho aqui, gente. Tudo errado aqui, viu? Ainda falta ainda fazer um ajuste aqui para ver se deixa tudo certinho. Dos estúdios da Fundação Cultural SAP da cidade de Pesqueira, Pernambuco, Brasil, para o mundo.